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1: Bom dia, AfriLover. Sexta-feira, chegamos ao fim de semana e a sexta-feira tem aquela energia diferente. A pessoa acorda diferente, sai de casa diferente. Even the coffee seems to taste better. Mesmo the coffee, ou seja, até o café parece saber melhor. E por aqui, vamos aproveitar essa energia. Today we've got music, news, stories, a few interesting facts e, claro, aquela música que chega na altura certa. A sexta-feira começa com outra disposição, mais leve, mais solta, mas, como sempre, com uma coisa no centro, a música. Eu sou Beethoven Wanga, para ti, Mr. B, e estou contigo até às 13 horas. Se estás no carro, bom dia. Se estás no trabalho, força aí. E se ainda estás em casa, don't take too long, ou seja, não demores muito, porque a música está pronta à sexta-feira também e a AfriRádio 106.1 FM, a melhor playlist da cidade. Agora sim, aumenta o volume. Vamos começar. Let's bora lá. Abrimos assim a edição de sexta-feira, 11 de setembro, com mais um pad no WhatsApp, patrocinado pela LG Life is Good, aqui na 106.1 FM. Pede também a tua música.
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2: Daqui fala você, gostei. Queria ouvir a música de DJ Khaled com o título I'm the One. 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
1: Lambura!

sensacional. Que música! Stromae aqui com Papá Ute. Essa música dá vontade de dançar, mas a história que está por trás dela é bem mais séria. Stromae fala da ausência do pai, daquela pergunta que fica na cabeça de uma criança quando procura uma figura que não está presente. E o mais interessante é a forma como ele canta isso. Uma produção eletrônica com um ritmo quase festivo e por cima a letra que fala da ausência de uma pessoa muito real. Papá Ute saiu em 2013 e tornou-se uma das músicas mais conhecidas de Stromae e é a track que podes ouvir pela batida e também percebes que ela está a dizer e começas a ouvir então de uma outra maneira. Isso é Stromae aqui com Papá Ute na 106.1 FM, edição de sexta-feira, 11 de setembro de 2026. 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Não saia daí, vamos fazer uma curta pausa, é um vaptivup. 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

0: 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Ouvimos aqui Pedro Dias, Wilson Gonçalves e DJ Wilson Honrado, aqui nessa música boa, sem ID. Eu gostaria dessa música. Há uma frase que resume tudo: eu faço o meu caminho. E é por aí, sem etiquetas, sem aqui a definir quem és, sem guião escrito e sendo outra pessoa. Seguir o teu rumo, sentir o teu momento e dar aqui aquele espaço, aquilo que te faz sentido, porque cada pessoa tem a sua maneira de estar, a sua maneira, a sua história e o seu ritmo. Aqui, sem agir, ganha o seu significado. Ser livre para escolher, mudar, crescer e continuar o caminho que o peito pede. É Pedro Dias, Pedro Felipe Gonçalves e Wilson Honrado aqui nessa música fantástica. Sem ID, na 106.1 FM. 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
2: Olá, grande família Afri Rádio. Aqui fala o vosso ouvinte Ismael Sandala Capua. Eu falo a partir do Morro Bento. Eu desejo muito ouvir a música do Nico Vince, Emeron.

Georgia Smith aqui com Burna Boy nessa música fantástica Be Honest. Essa tem uma energia muito própria, mas Georgia entra com aquela voz calma, quase como que estivesse a conversar, e depois Burna Boy aparece como música e ganha aqui o logo da temperatura. O título praticamente entrega tudo. Be Honest é aquela conversa entre duas pessoas que querem saber exatamente onde estão, sem complicar, sem grandes rodeios. E musicalmente falando, a música funciona, a mistura funciona muito bem. R&B e Afrobeat, aquele balanço que torna impossível ficar completamente parado. Be Honest foi lançado em 2019 e juntou duas vozes, duas grandes vozes que representam muito bem essa ponte entre o R&B britânico e a música africana. Georgia Smith e Burna Boy aqui em Be Honest na 106.1 FM, edição de sexta-feira, 11 de dezembro de 2026. 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Hoje é dia 11 de setembro. Não saia daí, vamos fazer uma curta pausa. É um vaptivupt. 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
6: 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Afri Lover, de volta do intervalo com música companhia. 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
2: Olá, Free Rádio.
1: Olá.
2: Daqui é Cristina.
1: Cristina.
2: Fala a partir do Benfica.
1: Okay.
2: Gostaria de ouvir a música de Jungkook intitulada Mio. 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

0: West aqui com Alana. Epa, essa música tem qualquer coisa. Ela mal começa e já dá vontade de mexer. E é precisamente isso que eu gosto nela. Aquele balanço, aquela percussão, a voz e uma energia que parece puxar a... puxar no espaço para todo mundo para a pista. Alana ficou conhecida mundialmente no final dos anos 90 e tornou-se uma daquelas músicas que atravessam fronteiras sem precisar de tradução. E ainda hoje funciona, porque há músicas que não precisam complicar muito. Basta começar a tocar. Wes, Alana, aqui, a deixar aqui o pessoal todo a vibrar. 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Vamos embora, vamos ouvir mais música. Vamos a mais um pedido no WhatsApp patrocinado pela LG.
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2: Vou falar com o Evandro Sona, localizo em Viana, e gostaria de ouvir a música do VMZ,
1: Plutão.
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Lover, Justin Bieber aqui com Chance the Rapper nesse banger Confidence. Epa, esse mambo tem aquela energia de quem sabe exatamente o que quer. Bieber entra com, vá, diga-se, uma vibe assim mais suave e depois vem Chance the Rapper, surge aqui e dá aqui a música, aquele toque de hip hop que muda logo a dinâmica. O título combina perfeitamente com a faixa. Confidence é aquela sensação de estar tete a tete, ou seja, face to face, diante de alguém que chama a atenção e ainda assim não tem medo de mostrar isso. Lançado em 2013, faz parte da fase Journal do Justin Bieber e uma mistura aqui interessante de pop, R&B e hip hop, uma produção que deixa tudo mais descontraído. Justin Bieber, Chance the Rapper, aqui com Confidence na 106.1 FM. 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Não saia daí, vamos fazer uma curta pausa. É um vaptivo. 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
10: 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Vamos fazer uma coisa diferente. Deixar a rádio respirar. E amanhã vai então aqui. Delirar. Lembrar-te que aqui este é aquele programa que toca mais música do que outra coisa. O programa mais musical da Afri Rádio. Uma hora de music non-stop aqui na 106.1 FM. Hits que conheces, músicas que vais descobrir e artistas que também são de diferentes gerações, mas também tocam aqui na playlist da Afri Rádio. Eu sou Beethoven Wanga e durante a próxima hora vou deixar o microfone de lado e seguir então com música da primeira à última hora. Exatamente assim, do primeiro ao último minuto. São 60 segundos de boa música aqui na 106.1 FM. E abrimos assim com mais um pedido no WhatsApp.
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2: Eu sou a Nicole Macedo. Eu falo a partir da ilha de Luanda. Gostaria muito que vocês tocassem a música da Taylor Swift com o título We Are Never Ever Getting Back Together na Afri Rádio, a rádio que mais cresce em audiência. Boa. Beijos.
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sabes, ai, Vitor, hoje prometo muita coisa, mas tanto bem feliz. Lembrando que tu podes ler a música que queres ouvir aqui, enviar um áudio para o nosso WhatsApp, dizer o teu nome, o teu bairro, o título da música e no final LG Life is Good. E no final chuta assim LG Life is Good para o 942-197-76. Eu estou aqui com uma energia tão boa, mas tão boa mesmo, que eu te digo uma coisa que é importante aqui, é garantida. Então, meu ninja, minha ninja, sei que somos a best radio station. E agora vamos curtir o pedido musical da melhor super mega grande estação. Oh, yeah!

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1: Onde é que vale o Rádio 20? Ladislau Jolomba e Colibengo Zango 3 é a banda. Gostaria de ouvir a música de Ciara, One Two Step. 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

Ninjo e Ninja, esse é o baú da Free Radio. Acabamos de curtir Samantha Mamba com Baby Come Over. Ai, que maravilha! Até parece que é a namorada do Scorpion, né? Get over here, come over here. Ai, que maravilha! Hoje, sexta-feira, a energia está lá em cima. E tu, estás a nos ouvir em qual parte do universo? Ninja e Ninja, manda agora o teu áudio para o nosso WhatsApp, porque a Free Radio está em toda parte do universo e tu fazes parte desta grande festa. Então, no meio, envia um áudio, diz assim: olá, eu sou a Bruna, eu falo a partir de Portugal, Lisboa. E depois, no final, manda a localização para certificarmos a veracidade dos factos. Será que é burla? Será que não? Eu sei que sim, eu sei que não, não. Eu sei que só tem ouvintes de boa índole, tal como eu. Ninja Ninja, que continua a festa na melhor, ultra, fantástica frequência. Uau!

Anjo e Ninja, meu cambo e minha camba, acabamos de curtir este grande clássico I Think I'm In Love With You, Jessica Simpson. Ah, eu lembro dessa música, naquela altura eu tinha 2 anos e eu dançava muito lá no berço da minha mãe. Mas pronto, Ninja e Ninja, com essa música que eu encerro a edição de hoje, sexta-feira, dia 11 de setembro, com este grande clássico de 1999. Ai, o bolo foi tão bom, só com vozes femininas, só com grandes hits, só com grandes titãs da música. Ninja Ninja, lembrando que a próxima edição poderás ouvir a tua voz na nossa programação se mandares um áudio. Aquele áudio super fixe dizendo o teu nome, o teu bairro, o título da música e no final LG Life is Good para 942-197-106. 942-197-106. E já sabes, podes mandar mais de um pedido musical. Isso sim é que é fixe. E isso sim é que é vida. Ninja Ninja, e tu podes acompanhar a nossa super programação através do nosso website www.afriradio.co.au ou então através da Zap Canal 512. Assim estarás sempre juntinho e conectado aqui com a rádio que nunca, nunca, nunca sai dos nossos corações. Ninja Ninja, é um até já. A festa continua, mas agora é com Top Hits. Stay tuned with the best radio station. E não saia daí que eu volto já já com o nosso Top Hits. Stay tuned with the best radio station. Oh yeah, oh yeah.

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2: Tchaca, tchaca, tchau. Ninja e Ninja, we are back. Mais firmes, mais fortes e mais potentes na melhor sintonia de sempre. Ah, pois é, acabamos de curtir os grandes clássicos dos anos 90 e 2000 com o nosso Bowl da Afri Rádio edição especial Vozes Femininas. Ei, foi fantástico, foi incrível. Foi de cortar a respiração, né? Mas já estamos de volta para curtirmos grandes hits musicais da atualidade. Não só músicas nacionais, mas também músicas interdimensionais. Ah, pois é, Ninja Ninja, estás na sintonia certa. Vamos continuar a meter aqui mais lenha na fogueira. Vamos ouvir agora mais um pedido musical aqui na nossa grande estação. É o momento do pedido. 3, 2, 1, aqui quem manda és tu. Oh yeah!
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1: I feel good. Ei, chuta teu pedido. Ninja, ninja, quem canta os males espanta e a dívida acaba. Bora trair positividade aqui, let's go.
2: Aqui fala o Pedro Vicente a partir da Viana. Oi. Junto aos Bonneres.
1: Vizinho.
2: Gostaria de pedir a música dos Metallica com o título Unforgettable.
1: Uau.
2: A rádio, a maior rádio com maior audiência.
1: Brutal, let's go.

0: já acabamos de curtir o grande hit Here We Go Again, de David Guetta e Oliver Tree. Este grande hit foi lançado em 2023 e fala sobre ciclos repetitivos. Ninja, ninja, é com esse grande hit que eu vou bazar. Eu vou tirar o pé, vou dar titaro. Mas fiquem aí do outro lado para curtirem o fantástico Mix FM, hoje com DJ Paulo Alves and the Mix. E depois o Jorge irá assumir o comando da nave-mãe com muita animação, boa disposição, aqui na melhor estação. Não te esqueças que às 21 teremos aqui o nosso colega DJ Tiesto para mais uma edição do que é The Prismatic. Oh yeah, coisa fixa, só aqui na 106. Lembrando que a festa não acaba aí, porque depois o Manel de Cavaleira estará cá com o grande Rock Station, onde o rock vive. Então, muita coisa para viver, para curtir, ainda hoje. Até porque aqui a música não para. Então, Ninja Ninja, por hoje, a minha parte é tudo. Missão dada, missão cumprida. Mas antes disso, siga a Free Rádio no Facebook e Instagram. Curta, comente, partilhe, fique à vontade, que a minha rádio é a sua rádio. E bora seguir a Green Ninja no Instagram. Pesquisa por Green Ninja 77, que lá a festa também acontece. Ah, pois é. Ai, foi tão boa tarde, não é? Mas eu vou bazar. Até lá, beijinhos, boas músicas. E tal como diz o meu ex-vizinho Arnold Schwarzenegger, I'll be back. Hasta la mañana, babies. Oh yeah. Silvia Romero in the house, fora da house. Bye bye, beijinhos. Boas músicas e house music. Keep on rockin'. 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

Free Radio 106.1 no ar e agitar os speakers e dance lovers Mix FM. Edição de sexta-feira, ao sabor das mais pedidas da KPFC. Eu sou Paulo Alves e estarei nas misturas de apresentação. Abertura com Lau, mistura de Dorival Domingues e o Lidio Nation, original de Charlie Poppy. Fiquem ligados até bem perto das 18, curtam o melhor do House Music, aqui na rádio que mais cresce em audiência.

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Masterclass. Zimbabueno Night Freak. Com a voz de Roland Clark. Abertura 2 com Lau. Dorival do Mix. E o Lidio Nation Remix. Original de Charlie Poppy. Depois tivemos Unfold. Homeboys. Musulo, DJ Malvado, AKM e Dodi, que numa remistura do brasileiro Unfazed. Depois tivemos Cisa e Zaka, Vanco Remix. Também passou por aqui Fire Fire de Shimza. Já a seguir uma nova remistura de um dos clássicos de Bonga. Falo de Capiangô, Hugo Vila Nova, Extended Mix. Fiquem ligados até bem perto das 18. 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

0: reta final da edição de sexta-feira do Mix FM, aqui com Dani Maura, Black Dead, Upper Drums Remix. Abertura da segunda parte 2 com o Capiango, original de Bonga, uma mistura de Hugo Villanova, Matsani, também passou por aqui com o sul-africano Vanco. Love Parades, do francês de origem marroquina Safar. E You Are the Damaya também fizeram parte da playlist da segunda parte de hoje. Terminamos mais uma edição com as mais pedidas da KPFC. Fiquem bem, o Mix FM está de volta amanhã com 2 horas non-stop. Já sabem, continuem ligados à Afri Rádio 106.1, a rádio que mais cresce em audiência.
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Kids are back. E se os miúdos estão de volta, o rock nunca saiu daqui. Eu sou Manuel Cavaleira, a.k.a. Mancavas. E durante a próxima hora, vamos provar que os clássicos não envelhecem. Ficam mais altos. Hoje a viagem passa por Ozzy Osbourne, AC/DC, Motley Crue, Kiss, Scorpions, Motorhead, Metallica e muitos mais. Aumente o volume, porque o Rock Station

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Já arrancamos com Twisted Sister. Viajamos com Crazy Train de Ozzy Osbourne e levamos aquele clássico intemporal dos AC/DC, You Shook Me All Night Long. Isto é Rockstation aqui na Afri Rádio 106.fm, onde rock é lei. E agora aceleramos o coração com Motley Crue, Kickstart My Heart, porque aqui ninguém para.

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Estamos de volta, sempre em alta rotação. Já passou por aqui Kiss, ZZ Top e a estrada eterna dos Steppenwolf com Born to be Wild. Mas ainda há muito mais para incendiar esta noite. Da Alemanha chegam os Scorpions, depois vamos à medicina dos Bon Jovi.

E assim fechamos mais uma edição do Rock Station aqui na Afri Rádio 106.1 FM. Hoje foi noite de hinos eternos, de Kids Are Back até à força crua de Chaos. Uma verdadeira celebração do rock em todas as suas formas. Manuel Cavaleira, a.k.a. Mancavas, com vocês, e é sempre um privilégio levar esta energia até ao vosso lado. Obrigado por manterem o rock vivo. Voltaremos na próxima emissão, sexta-feira, 22 horas, aqui na Afri Rádio 106.1 FM.

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